uma vez mais. Olá, boa tarde. Continuamos deste lado a acompanhá-lo. A acompanhar-lhe ao longo destas duas horas, entre margens. Dama e Gabriel o Pensador, não faço questão. Mas eu faço toda a questão de ficar consigo ao longo dos próximos minutos, até às quatro. Daqui a pouco vamos falar-lhe de Stevie Wonder, ele que tirou da gaveta quatro canções com 50 anos. É um novo EP, celebra os 50 anos do álbum histórico, o Songs in the Key of Life. Há quatro canções com 50 anos e nós vamos relembrá-las ao longo desta tarde. Para já, vamos mesmo ouvir este Superstition, continuação de uma excelente sintonia.

E no dia em que assinalam 50 anos sobre a edição do álbum de Stevie Wonder, Songs in a Key of Life, o cantor vai lançar um EP de 4 canções inéditas, tiradas das sessões de estúdio para este disco. It's Easier, My Life Story of Love, I Can See the Sun in Late December e I'm Into Living compõem o EP Songs in the Key of Life a assinalar os 50 anos. Convém dizer que o álbum duplo Songs in the Key of Life é visto por muitos como uma das obras-primas de Stevie Wonder. Vamos ouvir It's Easier. Esta é uma das canções que agora vai ver a luz do dia.

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6: Estamos por aqui, aliás, continuamos a fazer-lhe companhia já a caminho das 4 da tarde. Para já com Beautiful Mistakes, junto a Maroon 5 e Megan Thee Stallion. Mais daqui a pouco há Beyoncé, Daido, os DNC com o seu Cake by the Ocean, entre outros temas que prometem desfilar por aqui ao longo desta tarde. Até às

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0: Pues nos vamos.
1: Adiós.
2: Estamos a 5 minutos, aliás, 4 minutos e alguns segundos para o final desta nossa edição. Estamos aqui a ouvir Monotonia, junto a Shakira e Ozuna. Quero agradecer o facto de ter estado connosco ao longo destas 2 horas e foram 2 horas preenchidas por variados estilos musicais. Várias gerações também. Falamos-lhe de uma espécie de parceria entre U2 e Rosalía. Falamos-lhe também de novas canções de Stevie Wonder, que vêm com um novo EP a assinalar os 50 anos do primeiro álbum. E para além disso, vamos terminar esta nossa edição falando de Vivian. Isto porque ela partilhou um single do álbum Ela por Elas, o disco que ela vai editar a 25 de novembro. Convém dizer que a cantora deu voz ao tema A Andorinha da Primavera. Esta é uma nova leitura do tema dos Madre Deus, que ficou para sempre associado à voz, claro, inconfundível da Teresa Salgueiro. Vamos então ouvir A Andorinha da Primavera, imortalizado pelos Madre Deus, mas aqui por Viviane. O novo disco chama-se Ela por Elas. Obrigado e até amanhã. Fique bem.

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0: 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São 16 horas.
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2: Sejam bem-vindos a este espaço informativo. Vamos conhecer alguns dos destaques noticiosos. Portugal, Espanha e França pedem financiamento adequado para regiões ultraperiféricas. Câmara do Comércio e Indústria de Ponta Delgada exige ao Governo Regional atenção ao setor turístico. Portugal, Espanha e França defenderam que o próximo orçamento da União Europeia, a longo prazo, deve assegurar financiamento adequado às regiões ultraperiféricas, como é o caso dos Açores e Madeira, incluindo uma dotação específica e o atual nível de apoio. O próximo quadro financeiro plurianual deverá assegurar os meios financeiros adequados para responder tanto às necessidades específicas das regiões ultraperiféricas, como à sua importância estratégica para a União, defendem o primeiro-ministro português, Luís Montenegro, o presidente do governo espanhol, Pedro Sánchez, e o presidente francês, Emmanuel Macron. Numa altura em que avançam as negociações sobre o orçamento da União Europeia para 2028-2034, a posição é assumida numa carta dirigida à presidente da Comissão Europeia, Ursula von der Leyen, e ao primeiro-ministro irlandês, Michel Martin, dada a atual presidência rotativa do Conselho da União Europeia, assumida pela Irlanda e à qual a agência Lusa teve acesso. Consideramos absolutamente essencial garantir um financiamento adequado da União Europeia para as regiões ultraperiféricas no próximo quadro financeiro plurianual, tendo em conta as taxas de cofinanciamento e, pelo menos, o nível de apoio previsto no atual quadro, salientam Montenegro, Sánchez e Macron. Dada a ambição de alcançar um acordo político entre os líderes da União Europeia ainda este ano, os três chefes de Estado e de Governo vincam que a questão de uma dotação específica para as regiões ultraperiféricas deverá ser devidamente refletida no mandato de negociação, com vista a assegurar um resultado adequado no acordo final. As negociações relativas ao próximo quadro financeiro plurianual estão a avançar e entram numa fase potencialmente decisiva para alcançar um resultado justo e equilibrado que tenha em conta os interesses fundamentais da União Europeia e dos Estados-membros, incluindo os das regiões ultraperiféricas, vincam os responsáveis. As regiões ultraperiféricas abrangem Açores e Madeira em Portugal, Canárias em Espanha e seis territórios franceses, Guadeloupe, Guiana Francesa, Martinica, Mayotte, Réunion e São Martinho, representando cerca de 5 milhões de cidadãos europeus. A Comissão Europeia considera que estes territórios têm importância geoestratégica para a União Europeia, por

0: considerando que as suas características e localizações estratégicas são importantes para toda a União Europeia no atual contexto internacional. A carta surge por iniciativa de Luís Montenegro, inserida nas prioridades estabelecidas pelo governo português para o próximo orçamento da União Europeia a longo prazo, que, além das regiões ultraperiféricas, incluem a coesão e a competitividade. O Centro de Previsão e Vigilância Meteorológica dos Açores lançou esta manhã um aviso meteorológico relativo à passagem pela região da tempestade pós-tropical Ana, com um sistema frontal associado que deverá provocar um agravamento do estado do tempo em todas as ilhas, com precipitação por vezes forte e que poderá ser acompanhada de trovoada. Mais esclarecimentos com a meteorologista Wanda Costa.
1: A tempestade tropical Ana encontrava-se às 9 de hoje, dia 30 de setembro, a cerca de 1.600 km a oeste-sudoeste do arquipélago dos Açores, apresentando uma pressão mínima no seu centro de 1.006 hectopascais. Encontra-se atualmente pouco organizada e a perder intensidade. Nas próximas horas, deverá continuar a deslocar-se para leste-sueste, mas ao longo da tarde e noite de hoje, deverá mudar gradualmente a trajetória para leste-nordeste, seguindo em direção aos Açores. A previsão indica que Ana, devido às condições atmosféricas desfavoráveis, deverá deixar de ter características de tempestade tropical já durante a próxima noite, passando a sistema pós-tropical.
0: O estado do tempo nos Açores será então condicionado nas próximas horas pela passagem da depressão Ana.
1: Apesar do seu enfraquecimento, a depressão pós-tropical Ana deverá afetar o arquipélago dos Açores, condicionando o estado do tempo em todas as ilhas, com precipitação por vezes forte, por vezes acompanhada de trovoada, a partir do final do dia de quinta-feira, 1 de outubro, e até à madrugada, manhã de sábado, 2 de outubro. Em função da previsão atual da trajetória, foram emitidos avisos meteorológicos de nível amarelo, mantendo-se a possibilidade de agravamento para nível laranja, caso a evolução das condições meteorológicas o justifique. Os efeitos da passagem do sistema deverão fazer-se sentir mais cedo nos grupos ocidental e central, enquanto no grupo oriental deverão ocorrer ligeiramente mais tarde e prolongando-se por um período mais alargado.
0: Assim sendo, para o grupo ocidental, precipitação, nível amarelo, com início a 1 de outubro às 21 horas até 2 de outubro às 12 horas, precipitação por vezes forte, podendo ser acompanhada de trovoada. Grupo central, precipitação, também nível amarelo, entre 1 de outubro às 21 horas e 2 de outubro às 18 horas, precipitação por vezes forte, podendo ser acompanhada de trovoada. Quanto ao grupo oriental, o aviso é também amarelo para precipitação, com início às 0 horas do dia 2 de outubro e fim às 10 horas do dia 3 de outubro, para precipitação por vezes forte, podendo ser acompanhada de trovoada. O Centro de Previsão e Vigilância Meteorológica dos Açores informa também que os comunicados serão atualizados sempre que se justifique, em função da evolução da situação meteorológica. A Câmara do Comércio e Indústria de Ponta Delgada defende que os Açores estão a perder competitividade no transporte aéreo e no setor turístico, acusando o Governo Regional de falta de estratégia para travar a quebra de passageiros e hóspedes na região. Em comunicado de imprensa, a Associação Empresarial destaca que, entre janeiro e agosto deste ano, desembarcaram nos aeroportos açorianos pouco mais de 1,5 milhão de passageiros, menos 123 mil do que no mesmo período do ano passado, uma redução superior a 7%. A Câmara de Comércio e Indústria de Ponta Delgada sublinha ainda que a saída da companhia aérea Ryanair coincidiu com a quebra de mais de 103 mil passageiros entre abril e agosto, defendendo que a redução da oferta aérea teve impacto direto nos resultados do setor turístico. Segundo a Associação Empresarial, os Açores registaram também menos 30 mil hóspedes entre janeiro e julho, enquanto a Madeira aumentou o número de passageiros e de visitantes, beneficiando, refere a Câmara do Comércio e Indústria de Ponta Delgada, da aposta em companhias de baixo custo e da diversão de rotas. A Câmara do Comércio e Indústria de Ponta Delgada considera que o Governo Regional não respondeu adequadamente aos alertas do setor empresarial e critica a demora na implementação do Fundo de Desenvolvimento de Rotas Aéreas, que afirma ainda não gerou novas ligações capazes de compensar as perdas registadas. Para inverter a tendência, a Associação propõe medidas como a atração de novas companhias low cost, incentivos específicos para a operação durante o inverno, o reforço do orçamento da visita às Açores e a definição de metas públicas para o crescimento do tráfego aéreo e da atividade turística. A Câmara do Comércio e Indústria de Ponta Delgada conclui que os Açores têm potencial para competir com outros destinos turísticos atlânticos, mas defende uma estratégia mais ambiciosa para aumentar a acessibilidade e impulsionar a economia regional.

0: A deputada do PS Açores, Marlene Damião, considera preocupante que o Governo Regional chegue ao final de setembro a anunciar uma campanha promocional para o próximo inverno IATA, depois de vários meses marcados por dificuldades na atividade turística e pela redução da conectividade aérea. Os sinais estavam à vista e deveriam ter levado o Governo a fazer mais, melhor e, sobretudo, mais cedo. Depois de meses difíceis para muitas empresas ligadas ao turismo, não podemos chegar ao final de setembro e começar a preparar uma resposta para um inverno que está praticamente à porta, afirma a deputada socialista. Marlene Damião recorda que a secretária regional do Turismo anunciou em abril a preparação de um plano promocional para o inverno 2026-2027, considerando, por isso, ser necessário esclarecer o que foi feito desde então e por que razão se chega a esta altura sem uma campanha já operacionalizada. Se queremos que os Açores sejam um destino turístico de todo o ano, temos de começar a preparar o inverno quando ainda estamos no inverno anterior. O inverno IATA não pode continuar a ser tratado como uma época residual e como uma campanha de última hora, considera a parlamentar do PS Açores. Segundo nota de imprensa do partido, os dados conhecidos ao longo dos últimos meses reforçaram as preocupações e acentuaram as dificuldades sentidas no setor, referindo que só no segundo trimestre deste ano desembarcaram nos aeroportos dos Açores menos 70.541 passageiros do que no mesmo período de 2025, uma redução de 10,4%, e que desde abril a região perdeu mais de 100 mil passageiros nos aeroportos e entre abril e julho registrou menos 71.627 dormidas nos alojamentos turísticos. Para Marlene Damião, a saída da Ryanair veio acentuar as preocupações com a conectividade e com os efeitos de redução da procura nas empresas do alojamento, restauração, animação turística e renta-car. Os deputados do Grupo Parlamentar do PS questionam por escrito o Governo Regional sobre o impacto económico da saída da Ryanair, as diligências realizadas para recuperar rotas e capacidade aérea, a estratégia para os mercados emissores europeus e quais as respostas e apoios previstos para as empresas mais afetadas pela quebra do turismo. Para Marlene Damião, o anúncio feito agora pelo Governo de que o Fundo de Captação de Rotas proposto pelo PS e aprovada na Assembleia Legislativa em maio, foi remetido para a apreciação prévia da Comissão Europeia, evidencia que este instrumento ainda não está operacional, numa altura em que deveria já poder contribuir para reforçar a conectividade e apoiar a captação de novas rotas. O PS Açores considera ainda que a promoção turística deve estar articulada com a conectividade aérea e com a verdadeira estratégia de combate à sazonalidade, envolvendo os mercados prioritários, operadores, companhias aéreas e toda a cadeia de valor do turismo. Promoção turística e conectividade aérea têm de ser trabalhadas em conjunto. Não basta anunciar uma campanha, é preciso saber onde queremos captar procura, com que mercados operadores, ligações aéreas, investimento e objetivos concretos, sustenta a parlamentar socialista. O Governo dos Açores está a promover até 4 de outubro a campanha Uma Mãe que Amamenta Não o Faz Sozinha, assinalando a Semana Nacional de Aleitamento Materno e reforçando assim a importância do apoio familiar, social, profissional e comunitário às mulheres que optam por amamentar. Integrada no Programa Regional de Promoção da Alimentação Saudável e no Plano Regional de Saúde 2030, no âmbito do eixo Promoção da Literacia Alimentar e Nutricional, a iniciativa pretende sensibilizar a população para os benefícios do aleitamento materno e simultaneamente transmitir a mensagem de que a amamentação não depende apenas da mãe, devendo existir uma verdadeira rede de apoio em seu redor. Entre os objetivos definidos neste eixo, refere o Governo dos Açores, encontra-se o de aumentar a percentagem de crianças com aleitamento materno exclusivo até os 6 meses para pelo menos 25%, reforçando a aposta na promoção, proteção e apoio à amamentação desde os primeiros momentos de vida. A Organização Mundial de Saúde e a Unicef recomendam o aleitamento materno exclusivo durante os primeiros 6 meses de vida e a sua continuidade, acompanhada pela introdução de uma alimentação complementar adequada e segura até os 2 anos de idade ou mais. É também referido que a taxa de iniciação da amamentação, a sua manutenção ao longo dos primeiros meses de vida, continua a constituir um desafio. E nos Açores, cerca de uma em cada 4 mães refere nunca ter amamentado e em Portugal estima-se que apenas 21,8% das crianças sejam amamentadas, em exclusivo, até aos 6 meses. A Direção Regional de Saúde pretende contribuir para uma maior consciencialização coletiva sobre a importância do aleitamento materno para a saúde e bem-estar da mãe e do bebê, destacando igualmente a necessidade de ambientes familiares, sociais e laborais que favoreçam a sua continuidade. Ao longo da Semana Nacional do Aleitamento Materno, serão divulgados nas plataformas digitais da Direção Regional de Saúde vídeos testemunhais e materiais informativos dedicados aos diferentes elementos que integram a rede de apoio à mulher que amamenta, desde a família próxima e alargada aos profissionais de saúde, amigos e contexto laboral. A campanha será igualmente divulgada junto da Administração Pública Regional, Administração Local e instituições do Serviço Regional de Saúde, procurando promover uma mobilização alargada da comunidade em torno da promoção, proteção e apoio ao aleitamento materno. Sob o mote "Uma mãe que amamenta não faz sozinha", a iniciativa reforça que criar condições para a amamentação é uma responsabilidade partilhada e que na amamentação todos contam. Damos agora tempo ao tempo, quer isto dizer que vamos recuperar as informações que nos chegam do Instituto Português do Mar e da Atmosfera. Ficamos com a previsão meteorológica para o dia de hoje e para as ilhas de Santa Maria e São Miguel. Períodos de céu muito molado com abertas. Vento do noroeste, não sousum, 5 a 20 km/h, tornando-se fraco, 5 a 10 km/h. Mar de pequena vaga, tornando-se encrespado. Ondas noroeste de 2 a 4 metros, diminuindo para 2 a 3 metros. Está assim concluído este espaço noticioso. Desejo-lhe uma ótima tarde.
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1: São 17 horas.

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0: Boa tarde, são 18 horas.
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2: Bem-vindos a mais um Short Story, que eu trago uma história por semana. E hoje, a propósito do filme O Lugar dos Sonhos, ouvimos aqui o realizador, Diogo Morgado.
3: É a sexta longa-metragem que eu faço a tentar reunir dinheiro para poder fazer um projeto destes com toda a dignidade que merece e que o público português merece. Portanto, não é de facto pera doce, é uma teimosia, quase uma carolice, mas a verdade é que quando nós conseguimos um filme, neste caso um filme, que todos os intervenientes e todas as pessoas que até agora viram ficam super orgulhosas, é algo que não... O António Pedro Vasconcelos dizia uma coisa maravilhosa. O António Pedro Vasconcelos, que onde quer que nos esteja a ver, sei que esta noite estaria aqui muito, muito feliz. Ele viu praticamente todos os meus filmes. E ele dizia uma coisa, na última longa-metragem que estreámos aqui, nesta mesma sala, ele diz uma coisa muito especial, que ele dizia: todas as coisas que estão menos bem neste filme são coisas que o dinheiro podia resolver. Todas as coisas que estão bem neste filme são coisas que o dinheiro não compra. E portanto, eu às vezes, quando estou com dúvidas sobre se vale a pena ou não seguir em frente, lembro-me desta frase dele, e vamos a isto a mais um dia. Este filme procura que não haja culpados. Não há culpados. Há pessoas que merecem, que ganham mais tanto juntas do que tanto separadas. E é isso que se pretende.
2: O Lugar dos Sonhos é um filme familiar que conta a história de João, um jovem cheio de imaginação, a sua mãe Sofia e também a aldeia do avô Júlio. Um filme que destaca a importância da comunidade, da tradição e do poder dos sonhos para unir gerações. Para a semana mais Short Story, continuo por aqui, claro, na rádio ou também nas principais plataformas de podcast.
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0: Boa noite. São 20 horas.
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0: Boa noite, são 21 horas.
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2: Depois de celebrarmos o Dia Internacional da Mulher, fazemos hoje um balanço do crime de violência doméstica em Portugal. O número de femicídios ocorridos no nosso país em 2024 e já em janeiro deste ano demonstram que os avanços ao nível da prevenção e da proteção às vítimas não têm tido resultados significativos neste combate. A nossa convidada neste episódio da Integridade Mais, Kátia Pontedeira, professora universitária, criminologista e investigadora do Observatório das Mulheres Assassinadas. Kátia Pontedeira, bem-vinda à Integridade Mais. Muito obrigado por ter aceitado o nosso convite. Os 20 femicídios registados em Portugal em 2024 e os 4 já ocorridos em janeiro deste ano confirmam que o combate à violência doméstica no nosso país está muito longe de estar ganho. Onde é que estamos a falhar mais? Na prevenção primária junto da comunidade escolar ou na identificação precoce de potenciais casos de violência doméstica?
3: Olá, obrigada Jorge pelo convite, é um gosto estar aqui convosco. De facto, os dados que temos do número de femicídios consumados e também das tentativas de femicídios em Portugal demonstram-nos que ainda há um largo trabalho na prevenção a ser implementado. Ao nível da prevenção, nós temos, claro, várias frentes que são fundamentais não esquecer, nomeadamente a prevenção primária no contexto escolar, por exemplo, mas essa prevenção não é apenas em contexto primário ou em contexto escolar. Esta prevenção deve ser também feita no sentido de minimizar o risco de escaladas de violência para situações de violência que já estão previamente identificadas ou sinalizadas ou até denunciadas às autoridades policiais ou outras autoridades de relevo. E aqui, claro, que temos ainda bastante trabalho a fazer, como os dados nos demonstram. Infelizmente, uma grande parte dos femicídios todos os anos são mortes que eram quase anunciadas, porque já havia, de facto, uma denúncia prévia. E existia um risco muito elevado e, portanto, é aqui que nós precisamos também trabalhar ao nível da monitorização deste risco e da monitorização, principalmente, das medidas que são implementadas em termos de proteção da vítima e também apostar, claro, nas medidas que dizem respeito ao afastamento da pessoa agressora, que se é quem comete o crime, é a quem as medidas devem ser dirigidas, naturalmente.
2: Como dizem bem, alguns destes casos já havia sido feita denúncia anterior de violência doméstica às autoridades e noutros casos ainda as vítimas até já tinham recebido ameaças de morte. Como é possível compreender que mesmo em casos já sinalizados não se tenham tomado as medidas necessárias para evitar o trágico fim para estas mulheres?
3: Os casos que reportamos no Observatório de Mulheres Assassinadas, no que diz respeito a situações cuja violência prévia já era do conhecimento das autoridades, são situações que devem ser demarcadas, porque de facto não houve aqui uma prevenção adequada, não existiram medidas adequadas a prevenir este desfecho, mas é muito importante também destacar que, na maioria das circunstâncias, e mal era se assim não fosse, é de facto possível apoiar as vítimas e ajudá-las a sair para uma situação mais segura e procurar esta situação mais segura e sair das relações abusivas. Nestes casos em particular, aqui as falhas, infelizmente, ao nível do Estado estão a vários níveis. Portanto, falta a produção de prova suficiente para que consigamos levar estes casos, por exemplo, a desfechos no âmbito do Ministério Público, que possam culminar em acusações para posteriormente seguirem para julgamento. Quando não temos estas informações que possam então constituir prova, é o que acontece na maioria dos casos e conforme está muito claro no nosso relatório anual de segurança interna já há muitos anos, que o principal problema da violência doméstica se situa na alta taxa de arquivamentos e, portanto, na ausência de prova que permita suportar aqui a denúncia feita, tenha esta denúncia sido feita pela vítima ou por qualquer outra pessoa, porque estas denúncias podem ser feitas por qualquer pessoa e até, claro, no anonimato.
2: Apesar dos 30 mil casos reportados às autoridades, continua a haver ainda muitos casos que não chegam sequer aos ouvidos da PSP ou da GNR, e isto deve-se aqui, precisamente a essas falhas que depois acontecem posteriormente, de falta de apoio à vítima.
3: Exatamente. Esses casos que não chegam ao conhecimento das autoridades são as chamadas cifras negras, precisamente porque ficam aqui neste espaço negro da justiça, em que a justiça não é possível ser feita pelas denúncias não terem sido colocadas. Existem, claro, muitas razões que levam uma vítima de violência a não denunciar a situação. Talvez a mais importante a referir é porque têm muita consciência do risco que correm e muitas vezes têm medo associado. Muitas outras têm também sentimentos ambíguos em relação à pessoa agressora, porque é também uma pessoa de quem gostam. E, portanto, mesmo que as vítimas optem por não procurar a polícia diretamente, aquilo que nós destacamos

0: número desta linha de informações em relação à violência doméstica é o 800-202-148. E pode haver então um encaminhamento, se for do entendimento de todas as pessoas, um encaminhamento desta situação para estruturas de apoio à vítima de violência doméstica, que novamente não são polícia, mas são muito importantes para garantir que a vítima possa estar em segurança, queira ou não fazer a denúncia às forças da autoridade.
1: A ficha de avaliação de risco acaba de ser revista e a nova versão da mesma já está a começar a ser implementada. Esta nova versão da ficha traz melhorias que possam tornar a prevenção de casos de violência doméstica mais eficaz?
0: Daquilo que sabemos, a ficha foi de facto muito melhorada, portanto, permite aqui uma integração de outros fatores de risco que estão suportados pela literatura como muito relevantes e, principalmente, acautela aqui também a figura de uma criança, por exemplo. Portanto, todas as crianças que cresçam num contexto em que existe a violência, ao invés de existir respeito, são crianças vítimas e que têm um impacto na sua vida. Imediato, a médio prazo e a longo prazo, e portanto precisamos de olhar para elas enquanto vítimas diretas, atribuir-lhe o estatuto de vítima, atribuir medidas para a prevenção, da escalada de violência também para elas e, claro, garantir apoio especializado para estas crianças também.
1: No próximo mês de setembro, celebrar-se-á o 30º aniversário da Plataforma de Ação de Pequim, declaração esta em que os Estados-membros das Nações Unidas se comprometeram a refletir a perspectiva de igualdade entre mulheres e homens em todas as suas políticas e programas. Passados 30 anos da assinatura desta declaração, de que forma podemos compreender que a violência doméstica continua a ser um flagelo em Portugal?
0: Ora bem, foram muitíssimos os avanços feitos nos últimos anos, nos últimos 30, enfim, não só nos últimos 30, mas também e talvez principalmente, muitos avanços feitos ao nível da violência doméstica, muitos reconhecimentos, muitas medidas de apoio asseguradas, elas têm vindo a surgir, e, portanto, é de aplaudir, claro, todos os avanços que já foram feitos. No entanto, é sempre de exigir mais, porque nós só nos contentamos, claro, quando o nosso relatório anual de segurança interna tiver uma taxa de criminalidade quase mínima, o que não é de todo, ou erradicada completamente, o que não é de todo o caso da violência doméstica. E, inclusivamente, o ano passado, em maio de 2024, tivemos a imposição de uma nova diretiva para o combate à violência doméstica e violência contra mulheres. E esta nova diretiva vai trazer aqui novidades e vai obrigar Portugal e todos nós a tomarmos medidas adicionais no que respeita ao combate destas formas de violência contra mulheres.
1: Muito já foi feito, mas ainda há muito para fazer no combate à violência doméstica em Portugal. Neste episódio da Integridade Mais, foi nossa convidada Cátia Pontedeira, do Observatório das Mulheres Assassinadas, um grupo de trabalho da UMAR, União de Mulheres Alternativa e Resposta. Eu sou Jorge Cravo e convido-vos a seguir o dia a dia da All for Integrity nas redes sociais e através do site allforintegrity.org.

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0: no sentido das palavras, um olhar mais positivo sobre a vida. Existe uma fase, quando o homem começa naturalmente a envelhecer, em que o declínio físico se torna evidente. E o que é possível e desejável fazer quando isso acontece? Do ponto de vista prático, primeiro, passa por aceitar essas limitações. Em seguida, adaptar a nova condição física às tarefas do dia-a-dia. Por exemplo, se já não consegue fazer o seu desporto favorito, talvez possa caminhar. Mas se já nem consegue caminhar, por que não sentar-se meia hora por dia junto à janela e cultivar as suas memórias de quando era mais jovem? De quando corria, de quando andava. Recordar as memórias do passado de uma forma positiva, sem lamentações e saudosismos exagerados, pode ser bom para a saúde mental. São nas lembranças do passado e dos momentos vividos que conseguimos ver todo o nosso crescimento pessoal e conseguimos filtrar o que realmente valeu a pena na nossa vida. Pense nisto e seja feliz.
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0: Boa noite. São 22 horas.
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